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3: Essa dói, hein, companheiro?

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1: Que lindo! 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
3: Ludmilla, junto com Léo Santana. Invocada. Confere aí.
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0: Isa, Dona de Mim, na Ubaitá.

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0: Quem gostou, faz barulho aí.
1: Que nananá gostoso, gente! 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

0: A rainha,
1: Marília Mendonça.
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Beleza, bom dia, Baitá, Barulhão, Barauíta, cara, graças a Deus, Pai Poderoso. Muito obrigado por esse novo dia, por essa manhã maravilhosa, Pai. Eu te agradeço, meu rei, dono de minha vida, dono da minha família, dono dos meus ouvintes, direção, locutores, comerciantes, comerciários, todos entregues nas tuas mãos. Em nome do Pai, do Filho e do Espírito Santo, quem crê, diga amém, graças a Deus. Obrigado, Pai. Obrigado por mais um final de semana, obrigado de mais um dia. Eu te agradeço por tudo na minha vida, nada a reclamar, só te agradecer. Obrigado, Pai, obrigado por tudo, pois toma a minha vida, a vida da minha família, dos meus ouvintes, direção, locutores, comerciantes, comerciários, todos entregues nas tuas mãos, no nome do Pai, do Filho e do Espírito Santo, quem crê, diga amém, graças a Deus. 5:36, voltamos já já.

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7: Beleza. Ai. Nosso amigo Nende Rosa, né? Sim, Nende Rosa. Já acordou, né? Hã? Já acordou? Sua esposa disse que você ia acordar cedo hoje, que você sai cedo para trabalhar. Viu? Nende Rosa aí no Armandão. Acorda, beijoqueiro. Uau! 5h43.

0: Negão gosta. Essas músicas sertanejas, negão se acaba. Negão. Ai, negão! Negão, tu gosta de negão, Ave Maria? Negão, meu irmão, meu irmão. Meu irmão de coração, né, negão? Né,
1: negão? Oi, neguei, bom dia. Bom dia pra todos que curtem a fumaça do gongo, tá bom, neguei? Eu tô acordado, neguei. Acordei cedo hoje.
0: Tá bom, neguei.
1: Bom dia pra todos.
0: Bora, negão, bota, vamos botar esse povo pra chorar. Vamos botar esse povo pra chorar, negão. Ah, Maria Gama, conhece essa, Maria Gama?

0: Cadê os aplausos? Celestinha, a gente acordava assim, né? Mas, ei, rapaz. Meu amor. Lurdinha levantava naquela seresta de Raimundo Celestino. Aí todo mundo queria dançar com Lurdinha. Que neguei. Todo mundo queria dançar com Lurdinha. Aí quando Raimundo Celestino começava a tocar aquelas seresta, quando Lurdinha era, né? Não fala assim no mundo, não, ninguém é do mundo, todo mundo é de Deus. Quando Lurdinha, né? Era assim, que não era evangélica, né? Esse negócio de ver a pessoa, ai, quando eu era do mundo, quem é do mundo? Todos nós somos filhos de Deus. Agora, cada um procura uma sociedade melhor. O que é uma sociedade melhor? Se quiser, né? Todas são. Todos nós somos evangélicos, né? Tanto faz o católico, o crente. A crença e o católico, que faz é a gente. Como é que é, ninguém? Ser uma pessoa direita, ser uma pessoa sem maldade, sem pessoas fazer o mal, né? Você que faz o mal, que faz, que tem maldade, é coisas que não prestam, que não agrada a Deus, né? Eu não acho que a pessoa, ah, mas quando eu era do mundo, hoje eu frequento a Igreja Universal do Reino de Deus. Ah, mas eu, quando eu era, eu dançava. Não, eu ouço seresta, eu ouço sonzinho gostoso, eu ouço meu hino. Então, vai fazer o mal de quê? Eu não faço mal em ninguém, né? Deus que me livre e guarde. Eu não tenho maldade em ninguém, não tenho inveja, não tenho maldade. Quem quiser que tenha seus carros bons, eu não tenho inveja de nada. Eu tenho amor no meu coração. Eu tenho a minha família, gosto de coração a minha família, né? Então você, quando é bom em casa, você é bom na rua. Quando você é péssimo em casa e é bom na rua, você não presta para mais nada. Deixa eu te dizer uma coisa. Quando a mulher, quando a filha é ruim para a mãe, vai ser bom mais para quem? Me diga aí. Quando o filho é ruim para a mãe, que fala da mãe, que fala do pai, é bom para quem? Está fingindo o cara do outro lado, né? Então, é isso. Hein, Lurdinha? Naquela época, hein? Sério, a Lurdinha levantava para dançar, aí todo mundo queria dançar com o Lulu, todo mundo queria dançar com o Lulu, né? Até negão lá de negão, naquela época era solteiro, queria dançar mais Lurdinha, né, Lu? Bom dia.
1: Pai do senhor, neguei, bom dia, liguei o rádio agora, você já tá aí balançando os corações dos apaixonados.
0: Eita, Lu.
1: Das apaixonadas. Até Valdir Soriano, eu lembrei da minha mãe.
0: Minha mãe
1: amava essa música.
0: Era mesmo, se lembro.
1: Bom dia, Neguei. Deixa eu dar um dia abençoado a você e toda a família. Amém. Dá um abraço em Val.
0: Capricha aí.
1: Não fiz o agarinho de vocês.
0: Tem problema, não.
1: Ai, cheguei cansada da rua, esse calor. Essa semana eu faço. Eu tô só enrolando, né?
0: Não, Neguei? Tá nada de enrolar. Nada. Eu reconheço.
1: Neguei, você tá mexendo mesmo hoje com o povo, viu?
0: Tem mais...
1: Ou é você que amanheceu apaixonado mais por Val hoje?
0: Ah,
1: Deus dê um dia abençoado pra você e todos os ouvintes.
0: Lurdinha, meu amor, Lurdinha, não se preocupe com isso, eu gostei. Outra coisa, gente, eu sei da luta da mulher, das mulheres. Quem é que não sabe? Só um cara muito ingrato. Mulher trabalha, né? Vai fazer o serviço que ela faz, né? Vai trabalhar na rua, aquela coisa toda, né? É isso mesmo. Chega em casa, a mulher não para, velho. Não para. É um prato para lavar, é uma roupa para lavar, é um pano que elas gostam de ver as coisas lindas dela, arrumadinha, né? Ainda tem uns elementos que chegam. Ah, não sei o quê! Você não fez isso aqui por quê? Oxe. Fica no lugar delas. Porque eu, no caso, eu não tô aqui na rádio, aí. Mais tarde eu saio para fazer carro de som, né? Aí quando chega mais tarde, quando eu chego em casa, tomo banho, almoço, vou dormir. E minha mulher tá lá, limpando o banheiro, tá lá, lavando alguma coisa, limpando uma coisa, né? Nessa a mulher, para. Vocês têm o meu carinho, o meu respeito, o meu amor, todas as mulheres. Tem homem bruto que chega, cadê ela fez tal coisa? Fica na responsabilidade dela para tu ver uma coisa. Fica. Fica na responsabilidade. Para vocês, mulheres, e para os homens que dão carinho às suas esposas e suas namoradas, essa vai para todos. Você vai gostar. Antes...

0: todo mundo cantando.
1: Cuida da minha casa.
0: Porque tirou. Negão, vê as músicas de Zezé de Camargo e Luciana aí pra mim. E outra coisa, e Pabro, que hoje estou Pabro. É Pabro, meu moreno. Ei, mas o Sacana tá. Tá, eu falei com o telefone com ele, rapaz, por que você tá criando barba? Por que você tá criando barba? Hein? Aí ele falou, né, que? Eu digo, oi, Pabro. Ele interessa? Eu digo, o que é isso, Pabro? E depois ele me pediu desculpa, não tem problema não. Negão, bota aquelas músicas de Pabllo, aquela mesmo de chorar, negão. Aquela que eu quero. Hoje eu quero fazer um sabadão totalmente diferente, né? Cadê vocês? Não acordou ainda aí? Não, foi? Era acordado aí, cadê? É meu amigo lá, Domingo de Suia. Já acordou, Domingo de Suia? Hã? Já acordou, Domingo de Bispo? Já acordou, Val Predeiro? Já acordou, Lucas? Meu sobrinho Lucas? Já foi lá em cima no Sitão tomar um cafezinho? Ontem eu fui na casa do meu primo, Mirto. Eu comi uma moqueca de peixe, aí eu fui na casa de Mirto, tava precisando de uma pimentinha. E a minha prima, que é casada com o Mirto, que é meu primo, nossa, me deu uma pimentona grandona, grossona. E tu comeu, neguinho? Tu acha o quê? Eu saí de lá de minha casa, cara, do Armandão, pra ir no Sitão pegar uma pimenta, que eu tava com vontade de comer uma pimenta. E a mulher me dá uma pimenta grande e grossa, e eu não comi? Comi. Ai, ainda achei. Olha a ousadia. Olha ele aí.

0: Sei, minha. Quem tá ligando pra mim é minha presidenta. Minha presidenta, Valdíria.
1: Então segura a cara.
0: Que nunca perdeu uma política. A minha presidenta, que nunca perdeu uma política, é.
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0: Pé vitoriosa, né, minha presidenta?
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0: Já, já eu falo. Tô ligado, minha presidenta. Dona Valdíria, aquele abraço, aquele carinho. Olha lá, gente, ela é tão legal, ela. Quando você vê ela passando assim na feira, e não falar com vocês, mas ela tem um coração tão bom. Coração de Alberto Santos, né? Coração bom, coração bacana. Né, Dona Valdíria? Um abraço para a senhora, para a sua netinha. A sua netinha tá uma moçona, né? Inaê, quem mais? As filhas. É, uns pessoal legal. Quando eu chego em Itabuna ali, que passo... Naquele prédio ali, vejo ali a senhora ali, o pessoal, né? Um abraço legal, viu, Dona Valdíria? Pra senhora e pra todo o pessoal. Deixa eu tocar essa música aqui, que ela, se eu não tocar ela todinha aqui, o pessoal me bate, viu, Dona Valdíria? E eles têm razão, viu? E eles têm razão. Depois eu vou procurar aqui uma música bem bonita pra tocar pro nosso ex-presidente da Ubaitaba FM. Agora ele é secretário de Finanças, né? Zé Mário, que tá completando idade nova hoje. Eu nem sabia. Olha, eu não sei, é o aniversário dos meus filhos. Acredita, gente. Dos meus filhos, eu não sei. Eles que mandam. Meu pai, um manda pro outro. Olha, amanhã é aniversário de fulano. Depois da manhã é aniversário de Bertano. É uns que mandam. Esses dias passou o aniversário de Luan aqui, eu nem sabia. Aí foi que meus filhos, eu vi postando no grupo, né, os meninos. Eu digo, gente, quem é que tá aniversariando do meu filho aí? Luan, depois César. Oi. Depois César e depois quem foi mais? Eu nem sabia do aniversário meu. Eu sou o pai safado, né? Mas é, vou fazer o quê?

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0: Beleza, olha, Valdiria. Conhece essa? Hein, Roberto Santos e Dona Valdiria dançando lá na... Conhece essa, Dona Valdiria? Conhece. Chegou aqui a minha neguinha. Daqui a pouco a gente toca ela, viu? Chegou aqui a minha neguinha, boa, pra chamar, porque nós somos irmã. E praticamente nascemos no mesmo bairro, né? Fomos criados no mesmo bairro, na Rua do Dendê. Hoje a gente mora em ruas principais, mas nós fomos criados na Rua do Dendê, que é ali a Avenida Ilhéus de Ubaitaba. Foi dali que Dona Lourdes me dava pamonha, foi dali que Dona Lourdes me dava queijada, né? Dona Lourdes era a mãe dela, né? E ali, ai, não tinha uma queijadinha ainda, meu menininho lá, né? Menino pobrezinho lá, e esse pessoal de Boá, Dona Lourdes, Reninho, Wilson, Dona Carminha, a outra menina que já foi, é? Então, a gente somos uma família. Boá, bom dia, Boá.
1: Bom dia, Neguei.
0: Tudo beleza?
1: Tudo beleza.
0: E esse sabadão promete?
1: Ah, esse sabadão tá estourado.
0: Promete. E o domingão promete, minha filha?
1: Promete. O domingão é o domingo da promessa que Deus já registrou já a nossa vitória.
0: Ah, vá,
1: porque
0: vá.
1: Deus está no comando.
0: Está no controle.
1: Não tem ninguém. Quando Deus está no comando, não tem quem toque a mão, porque
0: é
1: já é governado por Jesus. Então nós confia nele e vamos pé no chão, é o domingão.
0: É isso aí. Boa, eu quero te parabenizar por essa mulher guerreira que você é. Obrigada. Uma mulher da luta, uma mulher de carro, uma mulher de uma personalidade incrível. Criou seus filhos com garra, coragem, trabalho, determinação, dedicação. Uma mulher, pai e mãe, que representa a sociedade de Ubaitaba. Mas o que foi que você veio até a mim aqui? É uma honra, Boá. É uma honra de recepcionar você aqui no estúdio da Ubaitaba FM. E você todos os dias com aquele cafezinho, aquele pastelzinho. Eu me lembro muito de Viviane, quando chegava lá embaixo, comia aquele pastelzinho lá, vive com aquele amor, aquele carinho. Viviane, toma aquele, era banana da terra, não sei o que lá. Banana real. Chegava lá embaixo, comia. Não, mas você me dava banana da terra também, pratinho ali, fazia aquele cafezão gostoso de manhã ali. Eu que parei um pouquinho de ir lá para não incomodar demais. Mas lá. Bom dia, como é que está o preparamento para o seu coração, para os deputados? Aí me diga aí, hoje pode falar só um pouquinho, só um
1: exemplo. Neguei,
0: sim.
1: Eu estou confiante.
0: Sim,
1: estou
0: sim.
1: Confiante, é. Porque o povo de Ubaitaba não é burro.
0: Não.
1: O povo
0: não.
1: De Ubaitaba está tudo na mente.
0: É inteligente, né?
1: Está tudo na mente. A inteligência do povo de Ubaitaba, só Jesus sabe. Eles ficam fingindo que não está, mas eles estão observando
0: isso.
1: A pessoa que trabalha.
0: Pronto.
1: Então, a pessoa que trabalha é a prefeita.
0: Pronto.
1: Ela não é mulher para estar na rua.
0: Para
1: estar na rua de dente aberto e tudo, mas está procurando
0: sim.
1: O futuro de o seu filho, de o seu neto,
0: certeza.
1: Futuro de Ubaitaba.
0: Isso.
1: Então, eu vim aqui nessa hora pedir um voto de confiança para os candidatos de gracinha da nossa prefeita.
0: Isso.
1: Porque esses candidatos é esses que vão trazer o futuro para Ubaitaba. Porque esses candidato dela vai ficar na cidade. Por que vai ficar? Porque vai ficar porque ela é a gestora da cidade.
0: Sim,
1: tem
0: sim.
1: Como cobrar.
0: Exatamente.
1: Tem como cobrar.
0: E ela é de cobrar.
1: E esses que tá passando pela porta da gente pedindo voto é para vir daqui a 4 anos. Então, esses não temos interesse. Interesse sim, no voto eu tô pedindo para a prefeita. Porque eles já trouxeram emenda. Já tem projeto para trazer para a cidade.
0: Sim, sim, sim.
1: E se nós temos que botar eles lá, o maior, o mais votado, eu vou pedir a vocês, o mais votado tem que ser os deputados da prefeita. Porque esses que estão garantindo o nosso futuro.
0: Beleza.
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0: Pronto,
1: 7000. Então, eu vou pedir a vocês, não esqueça de dar esse voto de confiança. O povo da Unia também, todos, bote na mente, meu povo. Vocês precisam de um deputado. A vocês, não esqueça de dar esse voto de confiança. O povo da Unia também, todos, bote na mente, meu povo.

0: dele. Beleza, olhei bem com o olho dele. Então, garanta, respeita, garante, não deixe lhe levar nas emoções. O voto certo é Léo de Neco e Netinho e Nilton. É o voto da confiança. Estou confiando com vocês. Em nome de Jesus. Vamos para frente, que ainda tem mais de 2 anos que a prefeita vai governar. E ela governa com os deputados sim dela, porque garante o que ela pede e ele dá. Já prometeu até a pista da unha. E ele não vai ser pior do que Fabíola Mansur, que prometeu, ganhou e fez. Então, vamos lutar com esses dois.
1: Beleza, pô.
0: É que é forte.
1: Beleza. Tchau, tchau, Bruno.
0: Obrigado, meu povo de Ubatuba. Um bom dia. Que Deus nos abençoe. E dê um bom dia mesmo de confiança. E Jesus nos guarde todos os dias.
1: Amém, Bruno. Amém, Bruno. Beleza. Bom, valeu nada, Bruno. Chegou aí um cara hoje aqui. Olha, beleza, gente. Um abraço pra vocês. Está aí a palavra de Bruno, lógico, né? Bruno, um beijo. Tchau, minha irmã. Beleza. Vamos mandando aquele abraço. Legal. Ei. Beleza, chamando aqui um abraço para toda essa turma aqui que está curtindo Fumaça do Gongo. Ó, aqui foi uma palavra dela, eu pensava que ela ia falar outra coisa, mas aí ela não entendeu. Mas tá em casa, né? Tá todo mundo direitinho, tá todo mundo em casa. Cadê? Deixa eu ver aqui, ninguém. Oi, pô. É, mande um abração aqui para toda essa turma que está curtindo Fumaça do Gongo. Roberto, Paulinho, chora. É, quem mais aqui? Deixa eu ver. Ninguém. Oi. Mande um abraço aqui para. É, Neguinho, eu tô com você, é mesmo, é? Rapaz, eu também. Hoje é o aniversário de Zé Mário, o nosso, é isso aí, gente boa, Zé Mário, ex-presidente aqui da Ubaitaba FM, mandando aquele abraço legal pra você. É, o grupo aqui da Ubaitaba FM tá pegando fogo, viu? Ô, Neguinho, manda uma daquela, Neguinho, daquela aqui pra me mandar pro grupo da Ubaitaba FM. É, do grupo da Ubaitaba FM aqui, daquela, sim. É que eu perdi todos os contatos aqui. Deixa eu ver aqui, Negão. Cadê? Negão mandou por cá. Deixa eu ver aqui. Cadê aqui? Foi qual? Cadê? Falta energia? Cadê aqui? Bom. É, eu pensava que ela ia falar outra coisa, mas ela...
2: As mantecas.
1: Tudo em casa, né?

0: É, neguinha. Hoje o couro come aqui, viu? Cadê? Ei, rapaz. Cadê?
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0: Ah, eu não tenho por isso. 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
0: 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Mas boa que deu um recado aí.
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1: Quem tá gostando aqui, rapaz?
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1: Rosa! Cadê o beijoqueiro, Rosa? Um abraço pra Rosa, pra seu esposo aí.

0: Beleza, gostei.
1: Pronto, neguei. E vou botar uma música de KLB pra você tocar aí pra mim, tá bom, neguei?
0: Ah, você manda, negão. KLB.
1: Mas não esquece de botar a música que eu mandei, que eu pedi pra você botar aí pra Corninho da Cosmético aí, viu?
0: Ah, é? Pronto, pronto. Mas vou botar a sua. Vou botar a sua primeiro. Essa é demais. Negão. Ei, ei, negão. Pega a beira aí, dança mais ela aí. Dá dois toquinhos pra lá, dois toquinhos pra cá. Vai.

Beleza, deixa a música de Negão tocar, rapaz. Tu deixa, porque senão ele vai me pegar. E ele é brabo, viu? E Negão é brabo. Senão ele não bota a música de ninguém aqui, viu? Não bota ninguém.

0: Beleza, beleza. Olha, hoje é aniversário do nosso amigo José Mário. Receba aí os parabéns aí, viu, Zé? De toda a equipe da Ubaitaba FM, você, esse cara guerreiro aí, que luta junto com Dona Valdíria, junto com Zé Mário, luta aí, né? É, Zé Mário, Dona Valdíria, Márcio Costa, esse pessoal maravilhoso que faz acontecer o sucesso da Ubaitaba FM, né? Então, Zé Mário, para você, parabéns, Deus que te dê saúde, felicidade, muitos anos de vida. Recebo os parabéns aí de Dona Valdíria, recebo os parabéns de Márcio Costa, de Neguei e toda a equipe aqui da rádio, né? É, hoje é o seu aniversário, sinal que tem churrasco, né? Casa de tesoureiro tem que ter churrasco, né? Tesoureiro aí tem que ter churrasco, né? Tem que ter churrasco.
1: Ô, Neguei,
0: e hoje é sábado, né?
1: Vou ter encostado aí. Ah. Aí agora é você passar pra Corminho, tá bom?
0: Ah, Corminho, sim.
1: Na cosmético aí.
0: Pronto, pronto.
1: A música de Aldemar Dutra.
0: Ah, Aldemar Dutra, que beleza, né, negão? Deixa eu ver aqui, olha, parabéns pra você. Cadê a música de parabéns? Cadê a música de parabéns aqui pra Zé Mário? Cadê? Aí, hoje é churrasco, né, Zé Mário? Aí tem que ter churrasco, né? Vamos ter bala na agulha aí, tem que ter churrasco, né? Uma vez eu fui na

0: Agora, só pra revolução, vai. Vai. Aê, Zé Mário, um abraço pra você, parabéns, que Deus lhe dê tudo de bom. Bora pra fora! Bora pra coisa lá!
1: Eu vou deixar muita gente apaixonada.
0: Se lembra, Lurdinha? É.

beleza. Essa daí foi lá no fundo do baú, rapaz. Essa foi, viu? Hoje é aniversário do nosso amigo Zé Mário. Olha, mandando aquele abração. Olha. Essa daí vai pra esposa. Ó, essa vai pra Rosa e Rosa de Binha e o esposo Ney. Toma, Rosa aí. Beijoqueira, beijoqueiros.

0: Beleza. Olha, quero mandar um abraço aqui para quem? Ah, para Chico, Robertinho, Paulo, Rosângela. Deixa eu ver aqui também o Botafoguense. Cadê ele, rapaz? Meu Botafoguense aí. Um abraço para o meu Botafoguense. Cadê aqui minha amiga ela? Cadê ela aqui?
1: Bom dia, Neguei.
0: Bom
1: Bom dia. Bom dia
0: dia.
1: para você, para toda a sua família, para todos os ouvintes de
0: Ana.
1: Ubaitaba, Aurelino Leal. Um
0: Sim.
1: bom dia para todo o pessoal daqui da rua João Pedro Damasceno. Um
0: Sim.
1: bom dia especial para minha mãe, Estelina
0: Dona
1: Santana,
0: Estelina.
1: para
0: Oh,
1: toda a minha família
0: beijo, Dona
1: e
0: Estelina.
1: para todos os meus amigos, Neguei. Bom
0: Sim.
1: dia.
0: Bom dia.
1: Ó, Neguei, estou mandando aí uma musguinha de Pablo
0: Barbudinho.
1: também.
0: Chama
1: É
0: ele de.
1: curtinha, mas é boa.
0: É Barbudinho. Chama ele de Barbudinho. Barbudinho.
1: Neguei,
0: Oi.
1: cadê nossa Naí, Neguei?
0: Tá chegando.
1: Naí tá meio sumida.
0: Nada que
1: Fala
0: bom.
1: um pouquinho. Bom
0: Tá.
1: dia, Naí. Um beijo para você, meu amor.
0: Ela tá apaixonada, ela tá apaixonada, ela tá tristinha, viu? Ela tá apaixonada, pequena Notável, tá tristinha, viu? Tá tristinha, tá pequena, a pequena Notável tá, ô, a Anaí tá. Não abriu não, pequena, aqui não abriu, não abriu o pessoal da política falando política. Eu tenho, olha, no meu horário, se eu pudesse, não falava nada de política, nada. Eu não gosto, né? Eu gosto de chegar lá e votar, mas negócio de envolver política, não, cara, não gosto não, entendeu?
1: Mas eu duvido.
0: Agora, agora! Cadê? Vou abrir aqui, abriu.

0: Ah, negão, hein? Negão disse que vai botar toda. Errou lá, disse que vai botar essa música toda. É, toda. Pronto. Ixi, meu Deus do céu. Sai da lá, carniça. É, então, aqui o um negócio de política aqui. Ai, sai daí que eu não quero nem ver a cara de Deus lá. Só do meu, do meus, né? Dos meus que eu vou votar. Entendeu? É isso. Agora, deixa eu mandar aqui. Olha, faço áudio pequeno, viu, Carminho? Pequeno, porque senão você toma espaço todo.
1: Bom dia, amigo. Obrigado, negão, aí pela música.
0: Olha, negão, rapaz.
1: Que Deus abençoe. Um bom dia, um bom sábado para todos nós. Na paz de Cristo, meus irmãos e minhas irmãs. Ficam com Deus.
0: Aí, deixa eu ver aqui a música que negão mandou para Cosminho, olha. E Cosminho tá lá ouvindo, né? Tá ouvindo. Cosminho tá ouvindo, viu? Isso, deixa eu ver aqui a música aqui. Qual foi? Cadê? Deixa eu ver aqui. Negão, negão, negão, você tá me traindo com o Corminho, viu? Você está me traindo com o Corminho e você me paga, viu? Deixa eu ver aqui. É, neguei, oi, mande um abraço pra Mega. Mega, faça um áudio pequeno, viu, Mega? Não vai contar sua história de casamento, não, viu?
2: Bom dia, meu amigo Neguei. Bom dia, como passou a noite, Neguei?
0: Bem.
2: Tô aqui na luta aqui.
0: Sim.
2: É, botar a música, manda Neguei botar a música aí pra Tonho Omega, o homem da moleque vai e volta.
0: É?
2: É,
0: Você
2: Neguei, tá
0: gosta?
2: fogão danada mesmo.
0: Tá indo e tá
2: Ela tá
0: voltando?
2: pra lá, não sei se
0: E
2: bota mais, e esse aqui, mas tô aqui
0: rapaz.
2: na luta aqui, né? Não deu certo, não deu, não deu.
0: Isso.
2: A vida que
0: Já
2: segue.
0: voltou, já
2: Luta
0: foi.
2: perdida.
0: Ei, meu Deus do
2: Alô,
0: céu.
2: mandar um alô para
0: Ela.
2: a Diana aí, a mulher de sete cor,
0: Sim.
2: Luvinete, Chita. Um
0: Sim.
2: abraço para Cal aí na Ruinha.
0: Cal, gente boa aí. Dona
2: Um alô para
0: Luzinete.
2: o Kit do Picolé.
0: Sim, a esposa
2: Para todos aí, Deus dá um
0: de
2: bom
0: sete
2: dia aí
0: com
2: amanhã.
0: gente boa também. Gente boa.
2: Essa eleição
0: Dona
2: aí, né?
0: Tiana.
2: Para ver quem é o vencedor. Deus na frente. Se merecer ganhar, vai
0: Ah,
2: ganhar. Em nome de Jesus.
0: peraí. Mas essa seleção aí já tomou de três, a seleção lá do. Vai tomar uns seis aí, um leal. Essa seleção é.
3: Bom dia, Neguei. E aí, você já passou o nosso hino,
0: De
3: Neguei?
0: hoje que eu
3: Tô na
0: passei o hino.
3: escuta.
0: Eu já passei
3: Acordei
0: de
3: mais
0: hoje.
3: tarde, rapaz.
0: Quando eu passei, você já
3: Mandar um
0: estava.
3: alô pra comadre Tita lá, Juntão.
0: Sim, cadê? Corbinho falou aqui, ó. Cadê?
4: Ô, Neguei, a música tá aí, junto aí do áudio que eu tô te mandando agora.
0: Pra quem, pra Cosminho? É. Olha, Dona Valdir, todos nós, da terceira. Hoje é festa. Vou fazer a música da terceira idade aqui. Deixa eu passar esse negócio aí de política aí. Viu? Da terceira idade. Então vamos botar só a música assim, ó. Só assim, ó. Cadê? Você conhece também, pequena Natália? Quem conhece, quem dançou muito aqui foi Cremilda. Cremilda dançava no Clube Social de Maitaba. Cremilda é lá em cima e voltava.

0: acordou.
1: Poxa, achei que era todos os...
0: Naí acordou.
1: Era só os de baixo, é?
0: Naí acordou.
1: Achei que podia subir mais o tom, desculpa aí.
0: Naí agora acordou.
2: O coco rala com o jambota negra pra gemer. Ai, ui, ui, tô doidinho por você. 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Eu disse ai, ui, ui, dá leitinho pra beber. Tchê, tchê, tchê.
0: Naí acordou. Ih, eu não disse. Tchê, tchê. Eu não disse. Ai, ai, ai, ai, ai, ai, ai, ai, ai, ai. Naí acordou. E acordou dando... Ô, pequena Natália, você sabe o que foi que Naí fez aqui agora? Sabe? Sabe não? Vou te dizer. Ela deu, olha, ela deu uma porrada aqui. Fez aquela coisa, aquele gesto. Danada, danada, zangada. E foi pra quem essa... Ó, Naí... Foi pra quem, Naí, essa coisa aí, Naí? Hã? Foi pra quem, Naí? Cadê Naí? Cadê ela? Acordou? O que é ela? Cadê?
3: Bom dia, bom dia, bom dia, meu amigo. Neguei, um bom sábado para nós todos.
0: Sim.
3: Que Deus livre nós de todo mal. Cuidado. Ruim, todo mal ruim que a gente tem, em nome de Jesus.
0: Cuidado, Naí, que a nossa presidenta está ouvindo a rádio, viu? Para ela não, não, não, não, não fale pornografia aí, não, viu?
3: Vou mandar um alô para todos meus amigos, seus ouvintes aí, tá bom, Neguei?
0: Sim, sim.
3: Eu Neguei, passa esse reggae aí pra gente.
0: É, reggae?
3: Aí você bateu o dedo, Neguei.
0: Ai, meu Jesus Cristo.
3: Ele não fica aqui falando, não. Você bateu o dedo que ele toca.
0: É,
3: viu, Neguei?
0: Sim, sim.
3: Seu xuxite.
0: Sim, cadê? Tem mais outro.
3: Eu tô apaixonada porra nenhuma, Neguei. Não vou apaixonar por porra de ninguém, Neguei. Eu me apaixono por Deus, por meus filhos, meus netos. Tô apaixonada não, Neguei. Tô de boa.
0: Sabia que ela ia entrar, viu aí? Viu aí, Otávio?
4: Senhor. Eu não venho aqui com palavras bonitas.
0: Com certeza.
4: Eu venho com o coração aberto.
0: O pessoal tá...

0: Beleza, muito bonita, viu, Nair? Linda, linda, linda, linda, igual você. Linda, linda, linda, igual você. 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
0: Eita, potência, meu amigo Joãozinho, um abraço para você, né? 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
3: 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E lembrar, né, que a todos, que amanhã é um dia muito importante, né, não só para mim, para meu amigo Neguinho, mas eu acho que ele acredito para todo o país. Amanhã é dia de votação, né, acho que acredito que todos já têm aí na sua mente para quem votar. Então, se você tem na sua mente, na sua decisão para quem votar, não precisa estar brigando, não precisa estar discutindo, porque está na mão do Pai, está na mão do nosso Criador, ele sabe de tudo, de todas as coisas, e que venha vencer o melhor para a nossa nação. Então é isso. Boa eleição amanhã, um excelente sábado, com Jesus, apresente Deus em primeiro lugar, porque bom é o nosso Senhor.
0: Com certeza.
3: Bom dia com Jesus.
0: Com certeza, né? Falou tudo que sabia, tudo que sabia, você falou. Bom é Deus, toda vida. 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
0: Beleza, minha amiga Néa. 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
0: Meu amigo professor Joãozinho, cadê você, Joãozinho? Cadê? Só mandou o que aqui pra mim? Deixa eu ver, João. É, o irmão de Domingão, né? Cadê aqui? Mandou.
6: Eu tô de volta, amigo. Tô meio aguentado, tá emprestado, mas tô me recuperando, cara. Em Deus.
0: Graças a Deus.
6: Tá bom. Esperando só o doutor dar resposta. Eu fiz uma biópsia, uma ultrassom da próstata, ele dizer se vai operar ou não, mas disse que tá desinflamando. Tô aí mesmo. Na mão de Deus, na língua do povo, como diz o velho ditado. Um bom dia pra esse povo de Alameal, Baitaba e região, né? Estamos juntos, Ney.
0: Beleza, Joãozinho. O nosso amigo vai dar, já deu tudo certo, João. Botou na mão de Deus, já foi. Botou na mão do Pai, do Filho e do Espírito Santo, é o melhor remédio, tá bom? Deixa eu ver aqui, neguei. Oi. Mande um abraço aqui pra. Ah, sim, rapaz. Cadê ele aqui, rapaz? Não... Cadê aqui? Vamos lá. Cadê, neguei? Fala.
7: Bom dia, neguei. Ô, neguei, manda um alô aí pra mim, pra minhas duas filhas, Ananda e Jasmin.
0: Sim.
7: E meu irmão Marcos.
0: Duda. Beleza? Duda. Duda, um abraço pra você. Para você, para sua esposa, seus filhos. Viu, meu amigo Duda aí do posto São Marcos. Beleza, meu amigo Duda? Aquele abraço, meu amigo Duda. Um abraço para meu amigo Duda. Valeu, Duda. Um abraço para você, Duda. Deixa eu ver aqui. Neguei. Oi. Cadê? Tem mais? Tem. Sim, aqui. Bora lá.
8: E aí, meu Botafoguinho. Ô, meu Flamenguinho. Flamenguinho. Cadê você?
0: Olha eu aqui.
8: E aí, tô aqui no mercado de farinha, meu garoto.
0: Pronto, meu amigo.
8: Você me ligou, você me acordou cedo hoje, viu? cedo.
0: Pronto.
8: Passa, um amor já é... É... Daqui a pouco eu não sei nem quem é esse cantor.
0: Quem é, rapaz? Procurei ele aí.
8: É que fala assim... A menina sai na rua, dá um couro nela. Ela tem a saia curta e a blusa amarela. Ela anda. Quando eu souber, eu vou lhe cantar essa música.
0: Manda, manda. Ah, é, mas vai bater de mulher só no amor. Bater nela só na, com a rosinha assim, né? É, mulher não se pode. Couro nela só naquela hora, naquele momento, meu rapaz. Peguei, oi, toma. Cadê? Ei! Olha, manda ela aqui.
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0: Deixa eu ver aqui, peguei.
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0: Aqui. 77.
10: DJ Logan, essa é pra quem espera uma ligação de quem foi embora, mas nunca saiu do coração.
0: Essa fumaça do gango, meu magrão. Vamos lá, vamos lá. Vem comigo, vem. Espera, espera.

faz chorar. Léo da Farinha, grande abraço, meu irmão. Grande botafoguense. Receba aí.

0: ser esta. Em torno de 72.
1: Isso é bom.
0: 76 BPM. Essa estrutura fica aproximadamente em 4.020 a 4.050. Dependendo do tamanho dos solos. Fica aproximadamente em 4.020 a 4.050.

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Essa não combina comigo. Não gosto de ex. Ele já foi. O importante é presente, né, minha princesa? Ah, negócio de ex, ó. Vai pra lá.

0: Essa não combina comigo.
1: Eu liguei, vou botar uma música pra nós, viu?
0: Pra nós?
1: É? Pra nós.
0: Pra nós.
1: Pra mim e você.
0: Então tá certo, eu quero ver. Agora, essa daqui da ex, não corre.
1: Essa aí é pra nós dois, viu, neguei?
0: É, pronto, só pra nós dois, então vamos ver. Essa da ex aí, eu quero saber de porra de ex, rapaz. Se o importante é presente. É ex, acabou, acabou, ih, acabou pra lá, e vou pra cá. Depois eu tô casado e bem casado. Agora, quando você olha no presente, é que é gostoso demais, né? Ex, já foi. Essa negão, essa conta, amigo, essa história.

0: Olha o Madeira aqui na abração. Eu tô todo quebrado. Negão, tu tá todo. Olha, Mary quebrou você no pau, safado. Mary quebrou você no pau. E Dona Val meteu, foi os panos de facão nas minhas costas. Safada. Ai! A mulher pode bater no homem. O homem que não pode bater na mulher, viu?
1: Ô Neguei, novamente, bom dia, Neguei.
0: Bom dia, Dura.
1: Eu tô aqui no bar de André, manda um alô aí pro André.
0: André.
1: Fundo de quintal aqui, Nharunel aqui.
0: Fundo de quintal.
1: Eu fico ouvindo essa rádio sua aqui, velho.
0: Beleza.
1: Pior bestagem que tem com você aqui, viu?
0: Ô André.
1: Viu? E isso. Pra...
2: Lucas Barbudo Mecânico.
1: Lucas Mecânico Barbudo.
0: Lucas Mecânico. Ô André, meu amigo André. André é da antiga, viu? É, Duda. André, nós criamos junto, não foi, André? Ali na Rua da Linha, bar do fundo de quintal, que bar é esse aí? É de Aldoel, bar maravilhoso, que é essa turma do bar fundo de quintal, André, Duda, aqui é outro, é Lucas Mecânico. Lucas Mecânico, gente, tá aí também? Tá tomando aí, Lucas? Ó, tá tomando aí, é o caldo de mocotó, hã? Tá tomando caldo de mocotó aí, Duda? Hã? É o caldo de mocotó, Duda. Todo esse pessoal aí do bar fundo de quintal de Ano Leal. Já boto uma pra vocês aí, peraí.
1: Mas isso é de brincadeirinha, nega. Isso é de brincadeirinha.
0: Nada, elas são bravas, essas mulheres. Essas mulheres são bravas, negão. Essas mulheres batem mesmo. A minha, entendeu? Esses dias eu fiz uma brincadeira, eu ia passando uma menina, né, aí no bairro, ia passando, né, toda malhadinha. Eu só fiz olhar. Ela me deu tapão na minha... Ela me deu tapão, que eu vou lhe dizer. Eu fui cair no lago, negão. Eu fui cair no lago. O homem, a mulher pode. A mulher pode bater no homem. Mas o homem não pode dar. Ô, Duda!

abraço aí pra Duda, Lelito Pó de Arroz, a esposa de Duda, filhinhas aí de Duda, né, Duda? Um abraço pra você. E aí também pra Cláudia aí, pra Fundo de Quintal em Aurélio Leal. Segura, espera,

0: Eu vou me embora, viu? Eu vou me embora porque negão disse que é pra me embora, que já chegou meu horário. A direção disse. A direção disse. A direção disse que eu já tô abusando demais.
1: Bora, tô embora!
0: Neguinho, neguinho, oi. Negão, cadê? Cadê? Cadê? Ah, sim. É. Cremilda, rapaz. Cremilda, Cremilda, cadê? Cadê Cremilda aqui, olha? Cremilda, cadê você, meu amor? Ô, Cremilda, cadê você? Me manda oi aí, Cremilda. Você tinha mandado um áudio aqui pra mim e eu perdi você. Você ainda tá me ouvindo? Manda um oi pra mim, mande. Mande. Cadê, rapaz? Isso que o amor... Tô, neguei. Aí, Cremilda. Aí, Cremilda.
2: Ei, meu amor, você fez falta, viu? Bom dia pra tu, bom dia, bom,
0: bom dia.
2: Bom dia,
0: bebê.
2: Com as graças de Deus.
0: Amém.
2: Deus te abençoe sempre.
0: Amém, bebê. Amém.
2: Dá um abraço aí pra minha amiga Lenice.
0: Lenice.
2: Diga a ela que a gente se conhece sim.
0: Sim, sim.
2: Viu esses dias ela... Eu ouvi ela falar que a gente não se conhece. A gente se conhece sim.
0: Isso, isso aí.
2: Quando tinha as comemorações na FM
0: Rio das Contas.
2: Era no Leal, a festa de 8 de dezembro, se eu não me engano.
0: Era isso mesmo, isso mesmo.
2: E a gente tava todo mundo lá na festa, entendeu? Conheci ela, conheci Jorge Lemais. Conheci muita gente, mas eu conheço ela sim. Eu tinha o número dela, a gente se falava sempre.
0: Sim, sim.
2: Mas depois, já você perdeu o número, não sei. Mas eu conheço ela. Ela é parente de Dió, daquele homem que tem a oficina lá embaixo, irmão de Dió. Entendeu? Eu conheço sim.
0: Pronto.
2: Um beijo pra ela. Um abraço pra seu negão, pra sim. Meire.
0: Meire.
2: Que eu conheci, né? Esses dias eu tô na porta, eles passam toda manhã.
0: Quebrou negão no pau.
2: Brinca,
0: quebrou
2: negão. Ele, entendeu?
0: Cadê aquele quebra-pau, né?
2: Bota
0: aquela quebra-pau aí.
2: Velha, que nunca mais
0: eu vi
2: dela.
0: Ah.
2: E pra todo mundo, né? Pra.
0: Ah.
2: Pra menino do CD. Rock do CD.
0: Rock do CD, rock do CD.
2: E pra você e pra todo mundo que ouve essa FM líder de audiência.
0: Obrigado.
2: Um beijão pra todo mundo.
0: Beijo, linda.
2: E um bom sábado. Beijo, Ney.
0: Aí, amiguinho.
2: Te amo, negão.
0: Também, a irmã do coração aí, viu, meu amigo? É.
3: Ei, mas tá gostoso, bem. Aqui, ó. Tá bom, tá descansando,
0: né? Aí, cara.
3: Ei, tá bom demais.
0: Beleza, Cremilda, um beijo, meu amor. Pra você, linda. Um beijo pra você. Olha, minha amiga, ela não saiu de casa ainda não. A nossa amiga Lurdinha disse que você também vai comer o acari com a gente, viu? Lurdinha, lá do Armandão, viu? Negão, não, esse negão gosta, viu, rapaz? Bota aquela quebra-pau aí que você vai ver, ó. Dona Miriam chegando no pau em você aí, ó. E Dona Valde Neguinho, ó, quebrando o resto das costelas dele, que ele é magrinho, tu ainda é gordinho. Mas eu sou magrinho, viu? Eu sou magrinho. Isso. Entendeu? Eu sou magrinho. Mas você... Fala, minha amiga, a pequena Natália. Bom dia, meu amor. Fala ao vivo aí, meu amor. Fica
3: bom dia, neguei.
0: Bom dia.
3: Como é que tá você?
0: Tô bem, meu amor. E você?
3: Tô ótima.
0: Graças a Deus. Fique à vontade aí.
3: Melhor agora, né? Falando com você.
0: Sim, sim.
3: Quero aqui mandar... Quem falou aí agora?
0: Foi Cremilda. Conhece você. Cremilda.
3: É isso. Cremilda, um beijão pra você, meu amor. É essa amizade da gente, neguei, há muito
0: sim.
3: tempo.
0: Isso é bom, isso é bom.
3: Foi no... A gente teve amizade na corrente da amizade aqui em Aurelino Leal.
0: Sim, sim,
3: né?
0: Sim.
3: No programa de Humberto Hugo.
0: Sim, sim, sim, sim.
3: Aí o que acontece? Kit do Picolé.
0: É.
3: É, Cosminho da Beleza Cosmetics.
0: Sim, sim, sim.
3: Cosminho tem um coração, neguei, tão bom. É um rapaz tão humilde.
0: É verdade.
3: A esposa dele
0: é Patrícia.
3: É, Cosmil cansou de vir aqui fazer a visita para mim, para a Raimunda Abençoada.
0: Sim, sim. Falar nela, cadê ela?
3: E aí, pastor Rosi Odete.
0: Sim, sim.
3: Jorge Neymar. Sueli da Messearia.
0: Sim, sim, sim.
3: Maria da Conceição. Foi muita gente que tinha aquele carnaval aqui, da FM. E aí, daí por diante, a gente criou amizade.
0: Sim.
3: Tinha a Gracinha do Churrasquinho, que eu perdi o contato.
0: É, rapaz, é de lá. Gracinha do Churrasquinho, ela é de lá do Chora Menino. Não é ela, não?
3: Então,
0: eu
3: quero aqui aproveitar e mandar aqui um beijão pra Gracinha.
0: Sim, sim.
3: E se possível, se elas puderem passar, né, o contato delas aí, Cremilda.
0: Aham.
3: Gracinha do Churrasquinho.
0: Eu vou.
3: É, e eu tô aqui, né, pra atender todos.
0: Beleza, isso é bom. É. Cadê Maria Gama? Maria Gama.
3: Pra você.
0: Cadê Maria Gama?
3: Maria Gama tá aqui. Isso. Raimunda Abençoada também.
0: Tá aí? Ouve. Isso, isso. Pode ficar à vontade.
3: É, minha
0: você.
3: Celina Santana.
0: Ô, pequena Otávia, você é minha locutora aí do bairro, aí da rua João Pedro da Macena. Pode mandar aluno, né? Pode ficar.
3: É. Peguei.
0: Oi.
3: Às vezes a gente é bom, mas não agrada a todos, né?
0: Ah, é. Nem Deus agradou, né?
3: É, a gente tem que agradar a Deus,
0: a Deus,
3: né, em
0: isso.
3: Primeiro lugar, ser humilde.
0: Isso, isso.
3: Né, isso, o trabalho isso. Aqui no social, graças a Deus, todo mundo gosta de mim.
0: Isso.
3: E quero aqui mandar também uma alusão especial para Maria aí na. Eu acho que é no Bela Vista aí que ela mora.
0: Maria do Bela Vista.
3: FN.
0: Sim, sim, sim.
3: E para todos. E quero também, neguei, mandar uma alusão aí para o rapaz aí do. Que trabalha no SAF, né?
0: No SAF. Ah, seu cheiro! Cheiro!
3: Seu cheiro, seu cheiro. Um alusão pro senhor.
0: Isso.
3: Bom dia.
0: Isso. Ô, pequeno notário.
3: Quero mandar também, né, Gui, aqui, ó, especial, que eu nunca falei assim, ao vivo e a cores, né?
0: Sim, ó, fica à vontade, fica à vontade. Sim.
3: Para sua esposa, Val.
0: Ah, obrigado.
3: Ó, Val, parabéns para você, por você ser essa mulher especial.
0: É verdade, verdade.
3: Né? Essa isso. Mãe especial, essa esposa.
0: Isso, isso, isso.
3: E eu também neguei, né? Não posso esquecer de mim, que eu
0: você,
3: sou uma mãe.
0: Lógico.
3: Solteira.
0: Mãe maravilhosa. Você e sua mãe, minhas lindas, minhas princesas.
3: É isso.
0: Entendeu?
3: Eu neguei. Eu quero aqui, né, me parabenizar mesmo, que eu sou uma mãe.
0: Sim,
3: solteira,
0: sim.
3: Criei meus filhos.
0: Isso, minha irmã.
3: Praticamente sozinha, entendeu?
0: Tá.
3: Teve o acompanhamento do pai.
0: Uhum.
3: Ainda tem ainda, né? Eles têm contato e tudo. Mas
0: sim.
3: Eu criei meu filho com 2 aninhos de idade.
0: Oh, meu Deus.
3: E minha menina ia fazer 5 aninhos.
0: Uhum.
3: Trabalhando fora, trabalhando de casa.
0: Sim, sim. A senhora é guerreira.
3: Hoje,
0: viu?
3: Minha filha está com 23 anos.
0: Guerreirona aí, viu?
3: É formada já.
0: Graças
3: trabalha
0: a
3: aí
0: Deus.
3: Na 7-3 Smart. Meu filho também está com 19 anos.
0: Sim, sim.
3: Dá aula de fanfarra, formou no mesmo colégio e arrumou emprego.
0: Graças a Deus, graças
3: e
0: a Deus.
3: E trabalha aí na Barrica Litu também. Ele
0: nossa, que beleza. 19 anos, trabalhador. Isso aí.
3: É isso.
0: Ô, pequena Otávio, a senhora tem a mesma história da minha mãe. Minha mãe é da região Leal, que é de Poço Central. Ela teve um safado que me fez. Né? Foi a minha mãe estava com dor de ganhar eu. Aí o meu safado do meu pai pegou um jegue e foi atrás da parteira com a garrafa de pinga. Minha mãe me teve, me criou e até hoje esse safado não apareceu. Entendeu?
3: Oh, meu Deus.
0: Então, minha mãe, meu pai, meu pai e minha mãe, Deus em primeiro lugar, e minha avó foi que me criaram. Não sei que com esse pai que me fez, esse safado que me fez. Acontece um bocado desses. Né? Acontece falta de responsabilidade.
3: Isso,
0: eu não vou dizer a senhora que eu sou um bom pai. Eu não sou um bom pai, mas eu mantenho a minha responsabilidade como pai. E quando eu vejo um filho que o pai não assume a responsabilidade, eu fico indignado. Entendeu?
3: Eu quero aqui também, né, neguei, ressaltar.
0: Sim.
3: Porque a gente não deu certo, mas não. Ele sempre é assim, né? Presente.
0: Sim.
3: Ainda.
0: É isso, é
3: ele
0: isso.
3: Ele mora aqui mesmo.
0: Mas
3: não deu certo entre nós.
0: Mas a amizade continua, né? A amizade continua.
3: É, que a gente tem os filhos da gente.
0: É lógico, é lógico.
3: E não é um pai também, assim, ausente.
0: É um pai presente. Ah, o meu foi, o meu nem. Eu nem conheci. para falar a verdade. É. Nem sei quem é preto, se é branco, eu sei que eu nasci. Eu não nasci na cabeça do Tocantinai. E minha avó, para me criar. Sim.
3: Tô neguei.
0: Sim.
3: E minha mãe é muito amiga da sua família.
0: Muito.
3: Minha mãe é madrinha.
0: Sim.
3: De uma.
0: Prima minha, né?
3: De uma prima sua.
0: Adélia, Zélia, Rita, Fernanda. Fernandinha mesmo. Acho... Fernandinha, tudo lá de Léo. Carol.
3: Acho que é a Adélia, não, a outra.
0: É Zélia, Zélia.
3: Zélia.
0: Zélia,
3: é.
0: Isso. Minha família.
3: Com certeza.
0: Minha família é 85% aí de Léo. Aí, Adélia, Zélia, Rita, Fernandinha, Carol, Rogério, da, o campeão aí, o primeiro campeão brasileiro de canoagem, Rogério, tem os outros meus primos que moram fora, Zé Raimundo, tudo é daí de Orleal.
3: Pronto.
0: E eu tenho um filho também que nasceu aí em Orleal, parece que é Luan, que é filho de Orleal, tá bom?
3: Isso. Pronto. E Fernandinha, eu conheço ela sempre quando eu trabalhava lá no CRES.
0: Sim, sim, sim.
3: Lá
0: sim.
3: No bairro ACM, eu sempre passava por ela. Ave Maria, a gente criou uma amizade.
0: Muito bem.
3: Aí quando ela chega aqui no social, aquela alegria toda comigo. E aí pronto.
0: Isso.
3: Aí eu quero mandar um abração aí pra todo mundo. Olha, Rosi Aldete, um abraço pra você, que ela me cobra direto.
0: Pronto, pronto. Ô, pequeno Otávio, a nossa presidente, a secretária aí da assistência social, faz
3: Michele.
0: Michele, rapaz, essa mulher faz um trabalho aí. Olha, vou te dizer uma coisa, eu não tenho capa aí escondida. Se essa mulher sair candidata a prefeita aí de Oléal, ela vai ganhar, porque ela é sincera, ela não gosta de fuxico, é uma mulher sincera, é uma mulher sim, sim, não, não. Essa Michele, vou te contar uma coisa, viu?
3: É, tanto que o
0: Bicho.
3: Pessoal, né? Muita gente tá pedindo ela e Júnior da Saúde.
0: É isso, isso, isso. E aí tem boas mãos, Oléal, né? Boas mãos em Oléal. Meu amor.
3: Aí eu quero aqui encerrar, né? Tipo assim, que a democracia
0: faz parte
3: de toda a comunidade, né? Das pessoas que têm a mente clara.
0: Isso.
3: E que vamos colocar lá na urna aquelas pessoas que só ajudam
0: isso.
3: A nossa comunidade, a nossa cidade.
0: Perfeito, perfeito.
3: É isso, então isso. Tem que ter a mente bem clara e saber em quem está votando.
0: Verdade,
3: tá
0: verdade.
3: Bom, gente?
0: Isso aí, isso aí.
3: Tá certo, Negue. Um bom dia para você.
0: Ah, eu quero você como minha locutora, você sabe se expressar muito bem, não compromete nada, é isso aí, ó. É isso aí. Agora nós vamos fazer bonito, né?
3: É isso,
0: vamos fazer bonito. Vamos lá fazer bonito.
3: E vamos botar nossos candidatos lá.
0: Isso.
3: Para
0: a cidade desenvolver mais, né?
3: É isso.
0: Isso.
3: Né? Para demonstrar para a nossa cidade crescer.
0: Isso.
3: Né? Nossa, Aulerino Leal, antes, o pessoal chamava de Quintal de Ubaitaba.
0: Oh, meu
3: aquilo
0: Deus.
3: Eu ficava nervoso.
0: Eu também, porque eu sou da Índia Leal.
3: E hoje as duas cidades, né?
0: É
3: tá
0: isso.
3: Está crescendo, está se desenvolvendo.
0: É isso.
3: E assim é o meu conselho. Vamos voltar consciente.
0: É verdade, verdade, meu amor.
3: Tá
0: beijo
3: bem,
0: pra você.
3: Bom dia.
0: Bom dia, um abraço. Dá um beijão bem gostoso na sua mãe. Diga a ela, foi eu que mandei.
3: Na Santana, mãe.
0: Viu? Beijão, viu?
3: Meu tio tá aí mandando um beijão pra senhora.
0: Isso, dona Estelina. Beijo, minha linda. Valeu, meu amor.
3: Meu amigo.
0: Não,
3: bom
0: que...
3: dia.
0: Bom dia. Tchau, tchau.
3: Tchau.
0: Beleza, que papo gostoso com ela aí. Como você fala direitinho. É isso aí, ela falou certo, tá certo disso mesmo. Fala aí, negão, fala aí.
4: Ó, neguinho, mandei aí a música de Sandro Lúcio aí, ó. Quebra-pau.
0: É?
4: Valeu, neguinho. Vou mandar aí a música de Sandro Lúcio, quebra-pau.
0: Isso, e aí?
5: Bom dia, neguinho.
0: Bom dia, meu amigo.
5: Tirar um cipó verdadeiro pra dar uma surra nele, porque ele tá virando bebê já, né? Então tem que tomar uma surra de cipó verdadeiro. Não sei se vocês dois vão aguentar, né? Vocês estão virando bebê. E você, eu vou mandar a dona Valda de rede roda, igual as mães davam antigamente. Vocês tomam jeito.
0: Bom, dona Mãe, Paulo Negão, dona Valda Neguei, Paulo Neguei, Sandro Lúcio, socorro a gente aí.
6: Essa história é real. Aconteceu com meu amigo Noé Felicidades, lá na cidade de Itamaraju.
0: Chama! Espera aí.

0: Epa, deixa tocar, deixa tocar. Olha, olha, olha, direção, deixa tocar, direção. Deixa tocar, viu?
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0: Briga de marido, não é de quem meta fora, não, viu? Essa fumaça do rumo, rapaz, que beleza, toma! Que rádio é essa aí, rapaz? O

0: O pessoal tá retando pra ligar. O pessoal quer falar ao vivo.
1: Bom dia, Neguei. Bom dia, que Deus abençoe o nosso dia. Essa música aí de Sandro Lúcio, Neguei.
0: Sim.
1: É a cara de Silvana mais virada aí do Armandão. Bem pra elas duas, a cara delas duas.
0: Nossa!
1: É Neguinha Gari.
0: Sim, Neguinha Gari, fala, Neguinha, de novo.
1: Bom dia, Neguei. Bom dia, que Deus abençoe o nosso dia.
0: Sim.
1: Essa música aí de Sandro Lúcio,
0: Neguinha,
1: é a cara de Silvana,
0: Silvana.
1: Aí do Armando.
0: Ih, Silvana, sobrou pra você.
1: Caiu bem pra elas duas, a cara delas duas.
0: Isso!
1: É Neguinha Gari.
0: Valeu, Neguinha Gari, um abraço, meu amor. Quem mais aqui? Oi, Neguinha. Oi. Mande um abraço aqui. Pra quem? Pra quem? Pra quem? Pra quem? Ah, rapaz, quem chegou aqui? Olha quem chegou aqui. Fala, minha amiguinha. Lá, cadê? Ela mandou só um negócio aqui, mas não mandou a mensagem dela. Deixa eu ver aqui. Fala aqui, deixa eu ver. Fala aqui.
2: Bom dia, Neguei. Bom dia. Como passaram a noite? Passou a noite bem do Naval. Como
0: bem,
2: é que tá?
0: Tá bem,
2: Deus,
0: graças.
2: Abençoe seu dia.
0: Amém.
2: Abençoe seu trabalho. Abençoe o dia do Naval.
0: Amém, meu amor.
2: Abençoe o dia de toda a família.
0: Amém, minha amor.
2: Que o Senhor venha proteger, livrar e guardar vocês do mal. Feliz
0: Amém.
2: Sábado e um ótimo final de semana. Com saúde, paz, felicidade. Zé do Naval, com um beijo e abraço.
0: Beijo. Vou dar, meu amor. Obrigada. E aqui, Maria Gama. Gaminha, beijo.
3: Estou aqui, Neguei. Um bom dia para você. Cheio de bênçãos.
0: Amém, meu amor.
3: Cheio de saúde, cheio de prosperidade. E abençoado pelo nosso Senhor Jesus Cristo.
0: Amém.
3: Um bom dia também para essa pequena notável, que só é pequena no tamanho, mas é grande na educação, na sabedoria, na inteligência, viu, na maneira de atender a gente. É grande, ela é muito grande em tudo que é bom. Bom
0: Amém.
3: Dia também para Maria, minha vizinha, Nilzete, minha vizinha, Raimunda abençoada, Santa, minha vizinha, para toda a minha vizinhança. E para todos os ouvintes deste maravilhoso programa. Fique com Deus, Neguei.
0: Amém, dona Maria Gama, um beijo, um abraço. Que Deus te abençoe, minha irmã. Dê um sábado abençoado por Deus para todos vocês, tá bom? Quem mais aqui?
4: Bom dia.
0: Bom dia.
4: Gostaria de mandar um alô para minha mãe Ademária,
0: sim,
4: pra minha irmã, Gaza, enfermeira, Eliane, a Inova Bela Vista, no Barro da Conceição, para Maria de
0: Renilson,
4: Priscila, no Novo Olímpio, para Dona Antônia, Jaqueline, Yasmin, Luiz, Lica. Aqui no Novo Olímpio, para Bega, Manicure, Rena do Bar, Dona do Carmo, Mãe Moreno, e todo que curte o Baita BFM. Que Deus nos dê um bom final de semana,
0: extraordinário.
4: Que Deus proteja todos.
0: Amém, dona Dinória.
4: Depois você passa a música, cuida de nossa casa aí.
0: Tá ok, dona Dinória, tá ok.
4: Valeu, um abraço, bom final de semana. Que Deus nos abençoe.
0: Amém, dona Dinória, um abraço pra senhora também.
5: Neguei, neguei.
0: Tina.
5: Bom dia, neguei.
0: Bom dia, Tina.
5: Do com,
0: aí,
5: Deus te proteja,
0: tá
5: Deus
0: melhor,
5: te guarde. Bom
0: Amém.
5: Dia, Baitaba. Bom dia, Aurelino Leal. Bom dia, os comerciantes. Na paz do Senhor Jesus, em nome do Pai, do Filho e do Espírito Santo.
0: Amém.
5: Amém.
0: Isso.
5: Bom dia.
0: Bom, gente, momento agora da gente, né? Posso ir embora? Posso ir embora, meus amores, na minha vida, de homens a mulheres, com muito respeito. Posso? Deixa eu ver aqui, neguei. Oi, ó. Quero mandar um abraço para meu amigo Márcio, lá em Piraúna. Um abraço para Betão, em Piraúna. Um abraço para toda aquela família maravilhosa de Piraúna, né? E pessoal de Faisqueira, atenção, Faisqueira hoje está em luto, né? Um colega meu de futebol partiu para a glória, nosso amigo Bruno. Mas é a vida da gente, né? É a vida da gente. Estamos aqui hoje, amanhã só Deus pertence. Aos familiares, aos amigos, aos colegas de futebol, os nossos sentimentos, meu, que é colega dele de futebol, a gente bateu umas babinhas lá em Faisqueira, e que Deus, né, fortaleça os corações dos familiares e o amigo e os amigos de Bruno. Quero também parabenizar a Associação Faisqueira por dar esse apoio, suporte aí ao nosso amigo Bruno. Que Deus abençoe e fortaleça os corações de todos, tá bom? Outra coisa, vamos, gente, trabalhar com o que, como a senhora falou aqui há poucos instantes, com inteligência. E nós somos brasileiros, que nós temos inteligência. Nós temos inteligência. O bom, gente, que a gente somos roubados de consciência. Eles roubam a consciência da gente, que muitas vezes a gente vai lá e deposita o nosso voto de confiança e não recebe o retorno. E não recebe o retorno. O que acontece? Poucos instantes a senhora aqui falou. Vamos votar não para a nossa barriga. Não para a nossa barriga. Não para o nosso eu. Vamos votar para as nossas cidades. Vamos votar pela nossa cidade e o nosso país. Não vote no eu. Porque se você votar no eu, no aquele que chega lá com um agradozinho, não sei o quê, a cidade fica acabada. Porque o eu acaba e a cidade acaba também. As cidades, né? Então, o que acontece? Vamos usar essa inteligência, meditar direitinho, para que não venha as consequências de mais 4 anos a gente sofrer. Que agora tá bonitinho, chega na sua porta, dá um santinho para você, e não sei o quê. Tem deputado aí que você votou que você nunca nem viu, só viu naquele papelzinho. E a cidade fica na decadência. Ele se reelege e é uma humilhação para chegar até a eles para poder pegar alguma coisa para a cidade, e as cidades ficam, né? Então, o que acontece? Vamos votar naqueles que realmente estão querendo ver as nossas cidades crescer, Baitaba, Arão Leal, e nossa Bahia, e nosso Brasil. Vamos também votar em quem está agindo certo. Porque, sabe por quê? Porque vou te dizer, time que está bom, não se mexe. Time que está bom, não se mexe. A pior coisa do mundo é você vinturar. Vinturar. Você vai apostar em uma coisa que nunca viu e você paga um preço muito caro. A homenagem hoje da Fumaça do Gongo, não se envolvendo com nem A nem B. Você viu que eu não citei nomes de ninguém aqui. Vamos fazer bonito amanhã nas urnas. Teve o senhor que ele tem 75 anos, ele e eu, vai na urna se quiser. E nós somos terceira idade, eu tenho 63, ele tem 75. Ele disse, eu vou, eu quero fazer bonito, eu também vou. Queremos fazer bonito para que nosso país, nosso Brasil, seja um Brasil da democracia, seja uma cidade da democracia, uma cidade que espera. Eu vou te contar aqui o Baitaba. O Baitaba precisa, gente. Nós perdemos muita coisa em anos atrás. Muitos anos atrás, perdemos muito, é como a senhora acabou de falar. Antigamente, que eu também não gostava dessas palavras, que o pessoal chamava Aurélio Leal, né? As pessoas, não, vírgula, algumas pessoas, eu não gostava, porque eu sou, a minha família é 85% de Aurélio Leal, também gostei, morei muito de Aurélio Leal. Então, o Baitaba, hoje, no governo, o governo lá de Aurélio Leal, os governos de Aurélio Leal só crescendo, crescendo, crescendo, crescendo, crescendo, crescendo. E a nossa cidade, nos governos passados, nos outros governos passados, só perdendo, perdendo, perdendo, perdendo, perdendo, perdendo. Será que a gente está cego, que não vê as percas que o Baitaba teve? Será que a gente não viu as percas? Foi estádio, foi clube social, foi bebê, foi ginásio de esporte. Isso é o mínimo que eu estou falando, né? E outras tradições que a cidade tinha. É momento de você botar a sua cabeça em molho e meditar. Para ver se a gente consegue 50% do que a gente perdeu. Porque o Baitaba nas cidades, aí é uma cidade respeitada. Uma cidade que tem a letra maiúscula, o Baitaba. E todo mundo respeita. Quando falava, vai jogar a seleção de Baitaba, Neguinho tremia, porque a letra maiúscula, ela chama muita atenção, o Baitaba. Mas o Baitaba hoje, né, através de governos passados, o U de Baitaba está começando a ficar minúscula. E eu quero trazer esse U de Baitaba maiúscula como era, na época de Amando Zeda Pires, na época de Seu Orlando, na época de Zé Vermelho, a letra era maiúscula. Na época do Pop Bedro, na primeira gestão, a letra era maiúscula. Aí depois, a letra de Ubaitaba, de Ubaitaba, começou a ficar minúscula. Bote na sua cabeça se eu estou certo ou estou errado amanhã. Tchau a todos. Até amanhã, se Deus quiser.
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0: Ah, gente, vamos pegar agora uma audiência extraordinária. A nossa monza locutora da Ubaitaba FM, de datas que a Ubaitaba FM tem, e ela tem dentro disso aí também. Os outros vêm depois. Mas ela é realmente uma da pioneira da Ubaitaba FM. Jaqueline Santana, bom dia, Jaque.
8: Bom dia, Neguei. Bom dia, amigos ouvintes. Valeu, Neguei, pelo seu carinho. Você sabe que eu também tenho um carinho muito grande e especial para você.
0: Sei.
8: Confiança, meu, você sabe disso. E daqui a pouquinho a gente vai começar o programa Super Hits, hoje mais cedo.
0: Muito bom, eu curto demais.
8: Até às 10 da manhã com músicas variadas e muitas informações. Ainda vai ter a promoção premiada no oferecimento de Lango Simpatia, viu?
0: Olha, ninguém. Bom, sim.
8: Valendo a uma lira sanduicheira para o final de outubro.
0: Ah, eu posso ligar?
8: Pode participar.
0: Eu mando minha esposa participar?
8: Todos.
0: Isso.
8: Pode mandar, sim.
0: Ô, Jaqueline, como é que está o seu coração para amanhã, para a gente realmente fazer bonito nas urnas?
8: A expectativa é grande, viu? E dizer a todos para votar com consciência, de coração, porque o futuro do Brasil depende de nós.
0: Verdade.
8: Não é isso?
0: Isso mesmo. Você está suando, o calor está arrochado.
8: Calor está, né, demais.
0: Eu estou dormindo com dois ventiladores.
8: Sério?
0: Porque a mulher é menopausa, né? E o homem é o quê? Andropausa.
8: Ah!
0: Jaque, bom trabalho para você.
8: Valeu.
0: É um prazer estar com você. Você eu sei falar, você é uma pessoa que mora, sim, dentro do meu coração, verdadeiro.
8: E valeu, Neguei. E quero informar também que no dia da entrega da camisa, graças a Deus, Neguei vai me presentear com a camisa na Fumaça do Globo. E eu tenho o prazer de receber aqui cedo. Nesse dia.
0: E vou preparar um cafezinho.
8: Quando chegar o tempo, viu, Neguei?
0: Eu sei.
8: Porque eu sei aguardar.
0: Você é igual eu. Tudo no tempo de Deus.
8: Isso.
0: E o café da manhã vai ser por conta, sabe de quem? Do supermercado Santana. Vamos plantar o café da manhã entregando sua camisa. Eu e Ney, todo mundo juntinho aqui.
8: Pronto, se for uma sexta-feira é melhor, viu?
0: Você que escolhe o dia. Vocês mulheres mandam. Tchau, mano. Até segunda aqui no Ubaitaba FM. E até mais tarde na Ubatã, na Bagaceira Hits.

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Muito bem, meus amigos. Agora são 8 horas e 14 minutos. Bom dia para você. Começando a partir desse momento, mais um líder de audiência, programa Super Hits, no comando de Jaqueline Santana, que segue com você até as 10 horas. Bom dia para você, todo especial. Bom dia para você acordando agora. Valeu, valeu pela sintonia. Sábado, alegria no seu rádio. Hoje é o Dia Mundial do Dentista. Parabéns a todos os profissionais, a todos os dentistas pelo seu dia que cuida do sorriso de todos nós. Parabéns! Agora são 8 horas e 15 minutos e hoje tem a continuidade da promoção premiada no oferecimento de Lango Simpatia, viu gente? 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Manda seu áudio com toda atenção. Estarei contigo até as 10 da manhã e vamos começar muito bem com a trilha internacional para apaixonar o seu coração ao som de Adele. Bom dia!

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0: Muito bem, gente, agora são 8 horas e 27 minutos, na melhor sintonia do seu rádio, o Baitaba FM, a rádio da comunidade. Ouvimos Um Quilo, Missão, Participação, Devasto, Aldaí Playboy, Amor Falso, e comecei o nosso Super Hits nesta manhã maravilhosa de sábado, mais cedo, ao som de Adele, uma trilha internacional. Jaqueline Santana te fazendo companhia até as 10 da manhã, tocando o melhor da música e mantendo você muito bem informado.
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0: É com muito prazer e muita alegria e satisfação que eu tenho a honra de parabenizar Josemário Pereira dos Santos, que faz parte da direção da Baitaba FM, o nosso tesoureiro, está completando idade nova hoje. Alô, Josemário, popular Zemário, completando idade nova hoje. Parabéns para você, muitas felicidades, paz, amor, saúde. Que Deus ilumine você sempre e te proteja de todo mal. Receba os parabéns de todos os seus familiares, inclusive da sua esposa, Cláudia Teles, as suas filhas Nandala e Nandara, todos os seus familiares, parentes e amigos, e com certeza toda a equipe da rádio Ubaitaba FM, parabenizando Josemário Pereira dos Santos, o nosso tesoureiro da rádio Ubaitaba FM. Parabéns para você!
2: Parabéns, parabéns, parabéns para você!
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0: E para você que está completando idade nova hoje, feliz aniversário.

0: madrugada.
1: Agora são 8 horas e 29 minutos. Atenção, gente, atenção para você que perdeu um celular. Meu amigo Negão do Tempero, que mora na Ruinha, próximo ao bar de Robertão, ele acabou encontrando esse celular nas imediações do bar da minha comadre Si, viu, gente? Então, portanto, você que perdeu o celular, está à procura. Procure meu amigo Negão do Tempero aí na Ruinha, tá bom? Ele mora próximo ao bar de Robertão. Então, hoje cedo, ele trabalhando, vendendo seus temperos e acabou encontrando um celular nas imediações, praticamente em frente ao bar da minha comadre Si. Que se você encontrou, você vai fazer sua identificação e, é claro, né, você vai pegar um celular de outra pessoa, vai ligar para confirmar se é realmente o seu celular. E meu amigo Negão entrega para você. Qualquer dúvida, entre em contato comigo aqui pelo 3230-1559. Se o celular realmente tem a senha, você vai dizer a senha para meu amigo Negão te entregar, tá certo? Se caso não estiver, você vai pedir o favor de pegar o celular de alguém e fazer a ligação para confirmar que realmente o celular é seu, tá bom? Esse é um serviço de utilidade pública da rádio Ubaitaba FM. Grande promoção aqui na Ubaitaba FM, promoção premiada. Lembrando que essa promoção premiada começou ontem, todos já estão participando. 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Você vai mandar em áudio. Não esqueça de fazer a sua identificação e o bairro que você mora. Faça como Maria Conceição, no bairro São Cosme, em Aurelino Leal, ela que já mandou aqui um áudio para nossa programação. Bom dia, minha amiga Maria!

0: 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Na Beira Rio, na Avenida Beira Rio. Bom dia, minha linda. Maria Conceição dos Santos Aurélio Leal, bairro São Cosme.
1: Horas e 32 minutos, isso mesmo, Maria. 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Aproveitar e mandar um grande abraço para meu amigo Lango Simpatia e também para Amanda, toda a equipe. Valeu pela sintonia. 87,9, a rádio da comunidade. Na sequência tem Lulu Santos, seu aniversário. Especialmente para o aniversariante do dia, Josemário Pereira dos Santos, que faz parte da direção da Ubaitaba FM, o nosso tesoureiro, completando idade nova, que essa data venha repetir por muitos e muitos anos. Então, para você, Josemário, a música é de Lulu Santos, seu aniversário, um oferecimento de toda a sua família, parentes e amigos, e, é claro, de toda a equipe da rádio Ubaitaba FM. Música.

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0: Agora são 8 horas e 37 minutos. Vamos ao nosso apoio cultural. Já já eu volto com muito mais para você e informações também, tá bom, meus amores?
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0: Muito bom, meus amores. Agora são 8 horas e 48 minutos. Já de volta com você no Clima Pra Cima, apresentando nesta manhã maravilhosa programa Livre, programa Super Hits, no comando de Jaqueline Santana, que segue com você até as 10 horas, te mantendo muito bem informado e música legal para você curtir na programação da Ubaitaba FM. Lembrando que hoje é Dia Mundial do Dentista, vamos ao quadro Fique Sabendo.
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3 de outubro, Dia Mundial do Dentista. Data valoriza os profissionais responsáveis pelos cuidados com a saúde bucal. A data valoriza os profissionais que cuidam da saúde da boca e também chama a atenção para a importância da prevenção e dos bons hábitos de higiene bucal. A escolha do dia está relacionada à criação, em 1840, da primeira instituição dedicada à formação de profissionais de odontologia. A história dos cuidados com os dentes, no entanto, é muito antiga. Existe um registro de práticas relacionadas à saúde bucal desde a antiguidade. Ao longo dos anos, a odontologia evoluiu bastante, com novos conhecimentos, técnicas e equipamentos que tornaram os tratamentos mais seguros e eficientes. No Brasil, os profissionais também têm uma data própria de comemoração. O Dia do Dentista Brasileiro é celebrado em 25 de outubro, mesma data que é lembrado o Dia Nacional da Saúde Bucal. E a principal mensagem desta data é simples. Cuidar dos dentes não deve acontecer somente quando aparecer uma dor. A prevenção, a higiene diária e as consultas regulares ao dentista ajudam a manter a saúde bucal e preservar o sorriso. Hoje é Dia Mundial do Dentista. Uma data para reconhecer quem trabalha todos os dias para cuidar da nossa saúde e ajudar a manter o nosso sorriso. Mais uma vez, parabéns a todos os dentistas que cuidam da saúde bucal de todos, que para que tenham um sorriso mais lindo, mais aconchegante e com muita saúde. A saúde bucal é muito importante, então, portanto, todos os dias, faça a escovação dos seus dentes pela manhã, pela tarde, pela noite, sempre após as refeições, que a saúde bucal é muito importante. Então, quero mandar aqui, no oferecimento de toda a equipe da Rádio Baitaba FM, nosso agradecimento e a nossa homenagem a todos os dentistas de Ubaitaba, a Aurelino Leal Faisqueira e de todo o Brasil. Parabéns ao grande cirurgião dentista, Dr. Nereu Ramos, que mora aqui em Ubaitaba há muitos anos, na rua Antônio Matos Souza, próxima à escola Marilene Pires, nosso grande ouvinte aqui da Ubaitaba FM. A todos os dentistas, tá certo, gente? São muitos dentistas aqui na cidade de Ubaitaba. Receba nosso abraço e a nossa homenagem. Que Deus abençoe. Parabéns!

Agora são 8 horas e 53 minutos. Quero mandar um grande beijo para Aguimar e Marciane na Fazenda Luísa, município de Aurelino Leal, a toda a nossa região cacaueira. Valeu pela sintonia. E aqui continua a nossa promoção premiada. Ouvinte ligado é ouvinte premiado. 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E quero informar também desde já que no dia 10 de outubro, aqui na Ubaitaba FM, de 9 ao meio-dia, haverá especial ao Dia das Crianças, com vários brindes aqui na programação, tá bom? Atenção papai e mamãe, atenção criançada, atenção nossos ouvintes mirins. Fiquem ligadinhos no próximo sábado que haverá especial o Dia das Crianças. Vai ser muita festa, muita alegria, música para a criançada dançar, músicas variadas, tá bom? Criança participa, papai e mamãe também, todos participando para homenagear as crianças, fazer as crianças sorrirem. Então, gente, aqui na Ubaitaba FM, vamos tocar aqui a canção Os Travessos, Tô Te Filmando. A música que relata, que fala de sorriso, que é muito importante. Então, sorria, você está sintonizado na Ubaitaba FM. E essa música que tem a palavra sorria, com certeza, vai especialmente para todos os dentistas pela sua homenagem, pelo seu dia. Sorria, sorria sempre. Tem uma mensagem que vou dizer aqui para você, nunca esqueça. Grave no seu coração, na sua memória, tá bom? Leve para o seu coração. O riso ilumina a mente, cura a dor e atrai felicidades. Sorria sempre, independente de qualquer coisa, seja feliz. Então vamos ouvir Os Travessos, Estou Te Filmando, para todos os dentistas. Bom dia para você.

0: Muito bem, agora são 9h08. Ei, paixão! Em ritmo de arrocha, ouvimos na voz da cantora Yasmin Sensação, a música Faça Chover e a participação Arrocha 10 aqui na 87,9, mais um lançamento exclusivo. Ouvimos também Alex Suava, Devolva Meu Coração, Os Travessos, Estou Te Filmando. Sorria, você está sintonizado na 87,9, a rádio da comunidade. Valeu, valeu pelo carinho da sua audiência. Vamos conferir a previsão do tempo para a cidade de Ubaitaba e Aurelino Leal para amanhã, segundo o canal Clima Tempo.
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0: Sol com algumas nuvens e chuva passageira. À noite, muitas nuvens, mas com tempo firme. A temperatura máxima é de 28 graus e a mínima é de 22. Vamos saber como ficará o tempo para segunda-feira, segundo o canal Clima Tempo, para a cidade de Ubaitaba e Aurelino Leal.

0: Sol com muitas nuvens durante o dia e períodos de céu nublado. Noite com muitas nuvens. A temperatura máxima é de 30 graus e a mínima é de 22. Essa foi a previsão do tempo para a cidade de Ubaitaba e Aurelino Leal, segundo o canal Clima Tempo. Agora são 9 horas e 10 minutos, vamos ao nosso apoio cultural. Já já eu volto, vou aqui tomar aquele café delicioso. Bom dia para você, sou fã de café. Aos meus amigos, vizinhos aqui da Rádio Ubaitaba FM, a enfermeira Gaza, da minha família de Pati Cigana, a todos aqui no Alto Bela Vista, que sempre aqui. Passa para Jaqueline Santana aquele café da manhã delicioso. Valeu pela sintonia. Vou agora tomar um cafezinho e já já eu volto.
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Muito bem, meus amores, agora são 9 horas e 21 minutos. Bom dia para você, Jaqueline Santana, fazendo a festa no seu rádio até às 10 horas com o melhor da música e muitas informações. 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Já tenho aqui anotado o nome das pessoas, dos participantes, tá certo? Vou te fazer uma pergunta. 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Vamos agora falar com ela, Maria Gama. Ela que mora em Aurelino Leal. Bom dia, Maria.

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1: Muito bem, agora são 9h27. Arrasou, viu, Maria? Parabéns pela sua participação. Então, ainda dá tempo você participar. 3230-1559. Você pode mandar seu áudio, que eu estarei colocando aqui na programação. Não esqueça de falar seu nome e também onde você mora e me responder a pergunta, tá bom, meus amores? Então, vamos arrochar aqui na Ubaitab FM mais um sucesso, vamos recordar? Sucesso absoluto aqui na Ubaitab FM, essa música é massa, eu amo. Na voz de Arrocha 10, Amor é Mio, bom dia!

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Muito bem, agora são 9 horas e 38 minutos na Ubaitaba FM. Um quilo, bom te ver passar. Participação Matheus MT. E ouvimos também Grupo A Massa, A Gaia Não Dói. Ouvimos também a Rocha 10, Amor Emil. Alô, Edileuza, na Tele Bahia, ligadinha na programação. Forte abraço para você, minha linda. A Joselita também na Tele Bahia, a meu amigo Ramos Eletricista e sua esposa Valdeci. A todos na Tele Bahia, ligadinhos na programação. Valeu pela sintonia. Você é demais, viu, Edileuza? Sabe o que eu estou falando, né, amiga? 9 horas e 39 minutos e continua a promoção premiada na Ubaitaba FM, oferecimento Lango Simpatia. Para você que ainda não participou, ainda dá tempo, manda seu áudio aqui para nossa programação. Você vai fazer a sua identificação, seu nome e bairro. E você vai responder o seguinte, vou te fazer essa pergunta. Qual a loja que em breve estará completando 3 anos em Ubaitaba? Que vende materiais esportivos e calçados com o melhor preço da região e onde está localizada a resposta? 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Não esqueça de, primeiramente, você vai identificar seu nome, seu bairro e vai dizer a loja que estará completando 3 anos. 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E estará concorrendo no final do mês a uma linda sanduicheira. Lembrando que essa promoção é toda, vai sempre... Sexta e sábado, essa promoção, mandando áudio, viu, gente? Ouvinte ligado é ouvinte premiado. Bom dia.

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Muito bem, agora são 9 horas e 57 minutos. Bom dia para você ligadinho em nossa programação. 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

Agora são 9 horas e 59 minutos. 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Agora são 10 horas.

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E vamos à nossa promoção premiada na Ubaitaba FM, oferecimento Lango Simpatia. Vamos aqui atender o pedido dos nossos ouvintes. 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
1: A loja que está fazendo 3 anos é Loja Simpatia, Longo Simpatia, localizado na Avenida Beira Rio, próximo à Balsa e também próximo aí à feira, né? E moro no bairro Maria Olímpia, Maria Célia Moreira de Santos.
2: Jaqueline, bom dia. Aqui quem está falando é Dinólia do Maria Olímpia. A loja é Lampo Simpatia, a Beira Rio, próximo a Balsa. 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Tá bom? Que Deus me dê um ótimo final de semana. Um abraço.
3: Agora são 10 horas e 3 minutos. Muito bem, valeu a todos pela participação. Quero dizer que as pessoas que participaram ontem e hoje também já tenham tudo anotado aqui na minha agenda para concorrer a uma linda sanduicheira no final do mês. 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Lembrando que sexta e sábado é a grande promoção premiada na Ubaitaba FM, tá bom, gente? Sexta-feira, de 2 às 3h30. E aos sábados você segue comigo de 9 ao meio-dia, só que hoje eu comecei o programa mais cedo, de 8 às 10, tá bom? Valeu pela participação. 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Mais uma vez, lembrando a você, se Deus permitir, no próximo sábado, dia 10 de outubro, de 9 ao meio-dia, você já tem um encontro marcado aqui na Ubaitaba FM, no comando de Jaqueline Santana, especial ao Dia das Crianças, tá bom? Atenção, papai e mamãe, atenção, criançada. Fiquem todos preparados, haverá aqui sorteio de brindes diretamente do comércio de Ubaitaba. 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Gratidão em nome de toda a equipe da Rádio Ubaitaba FM. Papai, mamãe, criançada, todos participando, tá bom? Se o papai, a mamãe, a titia, o vovô preferir, também pode mandar um áudio aqui para nossa programação, parabenizando a criançada. E a criança também pode participar. Caso contrário, nome completo e endereço para concorrer, além dos brindes, no oferecimento aqui dos patrocinadores de Ubaitaba, todo o comércio em geral. Valeu, valeu! Antes disso, quero mandar um grande abraço a toda a minha comunidade maravilhosa da Ruinha. Alô, Ruinha! Ruinha, Mutirão, Beco da Gia, Ruinha de Cima, Ruinha de Baixo, Travessa do Céu. Em especial a toda a minha família. Alô, Reinan, meu filho lindo. Minha mãe, meu irmão, toda a minha família. Valeu pela sintonia. E olha só, gente, aqui para finalizar a programação, vou finalizar com uma música muito importante aqui no nosso Brasil, com o hino nacional brasileiro. Então, portanto, amanhã, dia 4 de outubro, é dia de eleição no nosso Brasil. A todos, não esqueça de levar o seu RG, o seu título eleitoral. Boa sorte, tá bom? Boa eleição. Vote consciente, vote de coração, tá certo? Vamos decidir a partir de amanhã o futuro do nosso Brasil, tá bom, gente? De 8 às 5 da tarde aqui, a eleição. 10 horas e 6 minutos. Tchau, meus amores. Continue ligado na Ubaitaba FM, programação especial para você, somente com as melhores músicas. Tchau, e vou finalizando aqui essa música para você refletir. Uma música com o hino nacional brasileiro, o hino do Brasil. Tchau, gente!
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0: Bonjour tout le monde.
1: Todo mundo aqui, vem cantar com a gente assim, ó.
2: Mas não vem, amor.

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0: Negros. Alô, Igor Ferraz. Fala pra ela pedir ajuda pras amigas agora, compadre.
1: Quer me pedir perdão e tá ligando às 4 horas da manhã. Uma voz arrastada.

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7: Sinésio, você parou de beber?
8: Dê conta, não.
7: E a dieta?

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0: favor, uma salva de palmas, aê. 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
1: Toda nossa, irmão.
0: Detesto despedidas.

0: Saul!
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0: 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Vocês querem um golinho, gente?
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0: Chegar logo nessa festa que é pra gente não trombar com aquele povo.
1: Ah, eu não acredito. Gente, não é aquela garota que se acha que tem pai com parrão? Isso, ele vai dar em cima de mim.
2: Nossa, que show de horror. Meu Deus, olha essas patricinhas chegando. Eu preciso de uma bebida. Vai começar o combate.

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0: só basiquinho. Vai na manha. Cara, Goiânia!
1: Valeu!
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1: Especialmente para aquelas pessoas que mentem demais. Pega aí.

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0: pode parecer loucura, mas eu acho que foi aquele sofazinho que fortaleceu o lance entre eu e ela, sabia?
1: Luan, sofazinho faz parte da vida de todo mundo, rapaz.
0: Todo mundo já teve um sofazinho de um, de dois, de três lugares. Pode acontecer,
1: tudo vale a pena.

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